0: Paradiso. Eu sou o Mário Márcio, fico por aqui. Desejo uma excelente noite a todos e obrigado pela companhia.
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2: O Imperator, Centro Cultural João Nogueira, no Meyer, recebe no dia 30 de agosto a peça infantil Encanto, inspirada na história de um dos filmes de maior sucesso da Disney. O espetáculo acompanha a vida de Mirabel e sua família, repleta de dons mágicos. Na história, Mirabel é uma menina engraçada e atrapalhada, que, diferente dos demais integrantes da família, não recebeu nenhum dom mágico. Quando percebe que a magia que protege o Encanto está em perigo, ela descobre que pode ser justamente a única pessoa capaz de salvar sua família e preservar o lugar onde vivem. A montagem apresenta ao público uma aventura que mistura fantasia, música e diversão para toda a família. A apresentação acontece no domingo, dia 30 de agosto, às 4 da tarde. Os ingressos custam a partir de R$30 e já podem ser adquiridos no site da Funarge.
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1: 10 horas 9 minutos, boa noite. Tá tudo bem por aí? Então tá, uma boa noite de sexta-feira. Hoje é dia 28 de agosto de 2026. Prazer estar com você mais uma vez. Está no ar o Só Love Paradiso aqui na Nova Paradiso. Até a meia-noite, duas horas com muita música boa para você recordar, para você viver bons momentos e boas lembranças. Você pode participar do programa através do nosso WhatsApp 99-8951-895. Peça uma música, faça um oferecimento, faça também um comentário sobre o programa. Sempre é importante saber o que você quer e o que você pensa. 99-8951-895. Todos que participarem concorrem a par de ingressos para uma sessão especial Aquecimento Elton John no cinema, com exibição do seu show no Rio em 1995. 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São 3 ouvintes, ou seja, são 6 ingressos, são 3 pares para vocês que participarem através do nosso WhatsApp. 99-8951-895. Programação musical, como sempre, sensacional. Para abrir, a novela Água Viva, de 1980. Stint, Baby. 10 e 11. Boa noite.

Bryan Adams, Heaven. Você ouviu também Michael Jackson, She's Out of My Life. E a primeira foi Styx Baby, da novela Água Viva, do ano de 1980, aqui no Só Love, na Nova Paradiso. Através do nosso WhatsApp, participa. Alô, Fabiano, tudo bem? Boa noite. Quem está falando aqui é a Carmen. Gostaria de oferecer a próxima música para o meu esposo Eliel e também para os meus filhos Roberto, Eliana e Jaqueline. Todos ligados no São Love Paradiso. Olá, tá tudo bem por aí? Boa noite. Sou Maria Eduarda, sou de Niterói, mas moro em Goiânia há 4 anos e estou ouvindo vocês daqui. Toca, por favor, Xadê. Boa noite, Fabiano. Um excelente programa, sensacional, parabéns. Muito obrigado por fazer as nossas noites felizes. Sucesso sempre. Luciano de Niterói. Luciano Francisco do Nascimento. Eu sou Alex Faióis, do Valqueire, completando 5 meses de namoro com minha linda e incrível namorada, Paula. Parabéns pela programação. Estamos ligados. E também quem está ligado é o Edmilson. Edmilson, motorista da van Mesquita Central, ligado aqui no São Love Paradiso. Ele e todos os passageiros curtindo o que há de melhor de música para você recordar, viver bons momentos. Parabéns pela escolha e obrigado pela companhia. Edmilson, motorista, e todos os passageiros ligados aqui no São Love, na Nova Paradiso. E que tal se recordássemos Kátia? Lembranças, 10h24.

0: Girl, I'm Gonna Miss You. Você ouviu também Kátia, Lembranças. 10h32. E daqui a pouquinho tem mais pra você aqui na Nova Paradiso.
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1: 10h38.
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1: Whitney Houston.

Você está no So Love Paradiso. Músicas para você recordar, como Adamo, F-Camp Fam. Você ouviu também Deb Gibson, Lost in Your Eyes, Whitney Houston, Where Do Broken Hearts Go? E através do nosso WhatsApp você pode participar. Boa noite, sou Luciana de São Gonçalo. Hoje em São Batiba, do ladinho do esposo Adilson. São Baitiba, do lado do esposo Adilson, parabéns pela programação. Lê minha mensagem, por favor. Meu esposo vai ficar muito feliz e surpreso. Mais uma. Boa noite, Fabiano. Gostaria de ouvir a música A Viagem. Eu sou a Áurea da Silva. Participa também. Deixa eu ver. Boa noite, Fabiano. Aqui é Rosângela, da Ilha do Governador. Eu quero oferecer as próximas músicas para o meu amigo Pedro e falar que ele é um anjo que entrou na minha vida. Desejo um bom final de semana a você e a todos da Nova Paradiso. Boa noite, Fabiano. Sou Neuza Naloski. Ganhei um kit na semana passada. Gostaria de ouvir a música de Luiz Miguel Labarca. Agradecidos por alegrar nossas sextas-feiras. Muito obrigado pelo carinho. Olá, Fabiano, boa noite. Boa noite a todos da Nova Paradiso. Excelente e abençoado fim de semana para todos. Sou a Patrícia Castor, de Copacabana. Boa noite, Fabiano. Estou ligado sempre na Nova Paradiso. Toca, por favor, Tim Maia, Me Dê Motivos. Sou José Rodrigues, de São Gonçalo. Olá, Fabiano, eu sou o Vitor Hugo, de Tomás Coelho. Tô ligado aqui no So Love Paradiso e quero que você mande uma mensagem para minha namorada, Amélia. Você é e sempre será a mulher da minha vida. Eite, transas no So Love.

0: De 1986, Transas com um hit aqui no Só Love.
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Eric Clapton, Change the World. Antes você ouviu Tower of Power, So Very Hard to Go. Stevie Wonder, All in Love is Fair. E a primeira foi New Diamond, September Morning. Agora 11h20. Você pode mandar a sua história também aqui pro Soul Love Paradiso. A história que você tem com uma música. Aquela história que tem a trilha sonora. Conta pra gente através do nosso WhatsApp. 99-8951-895. E toda quinta-feira, às 11h30 da noite, você ouve Entre Versos e Lembranças aqui no Soul Love. A Cor do Som. Menino Deus. Boa noite, 11h21.

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0: Encerrando o Soul Love Paradiso de hoje com Close to You, Carpenters. Você ouviu também Brad, Guitar Man e Hitch. Aliás, Samantha Sengibe diz Emotion. 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Faltam 2 minutos para meia-noite e a gente se despede dessa semana. 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E eu te espero.
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0: 6 à meia-noite. 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
1: 2:06.
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2: 13:19.

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1: 3:53.
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2: Olá, tudo bem? Eu, Valesca Braga, quero desejar um ótimo dia para vocês e dizer que está começando agora o Café com o Rei. Durante a próxima hora, eu tô com as melhores músicas do Rei, aquelas músicas que marcaram a sua vida, na voz inconfundível dele, o Rei Roberto Carlos. Simbora?
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2: Vamos lá para mais um detalhe da carreira do Rei. Foi a primeira música, pessoal, gravada por Roberto Carlos. O Capixaba iniciou sua carreira solo na música em 1960, quando gravou seu primeiro compacto pela Columbia, que contava com as músicas Canção de Amor Nenhum e Brotim. No ano seguinte, gravou mais canções e começou a ter todo esse sucesso. Café com o Rei, aqui na Nova Paradiso. Já, tô de volta.
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0: E agora que você já teve um início de dia maravilhoso, eu me despeço para tomar o meu café. Até amanhã. Tchau, tchau.
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1: 6h50.
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1: Olá, muito bom dia para você, ouvinte da Nova Paradiso. Começando com destaque sobre a linha vermelha, tô observando dificuldades em direção ao centro da cidade na passagem pelo Caju. A Avenida Brasil também apresenta retenção pela pista lateral a partir de Manguinhos até a chegada ao Caju pela pista lateral. O trânsito foi melhor, Leopoldo Bulhões, com boas condições nos dois sentidos. 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Daqui a pouquinho eu tô de volta aqui na Nova Paradiso, a rádio que toca um sucesso atrás do outro.
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1: De volta na Nova Paradiso com destaque sobre a BR-040. Estou observando o trânsito lento em direção ao Rio de Janeiro, a partir da Vila São Luís até a chegada ao Parque Duque. Fluxo intenso também no acesso à linha vermelha. Você motorista que segue pelo centro de Caxias está encontrando melhores condições até a chegada a Bulhões Marcial. Linha vermelha com pistas livres no sentido Baixada. Fluxo intenso em direção ao centro, na altura do Caju. 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Daqui a pouco eu tô de volta aqui na Nova Paradiso.
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1: De volta aqui na Nova Paradiso, tem uma faixa ocupada na Avenida das Américas, no sentido Recreio, na altura da estação do BRT Novo Leblon, por conta de um acidente entre carro e ônibus. Sete Rio atuando na ocorrência. Atenção para você, motorista, calha do BRT temporariamente interditada. Desvio operacional está sendo feito pela faixa de rolamento. Observa o fluxo intenso no trecho pela Avenida Lúcio Costa. Boas condições. 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
12: 9:05. Um ótimo sábado para você. Hoje, dia 29 de agosto. Bom dia, Rio. Bom dia, Brasil. 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
12: E aí, certinho, beleza? Vamos nessa, vamos pra luta, vamos pra vida. Lave esse rosto, dá um up aí. Uma hora direto pra você, sem escalas, começando com Madonna, Grace for You.

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1: 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J Quest, presença confirmada.

Mars, antes teve Cassiano, Whitney, Jota Quest, Queen, Rádio Táxi, Madonna. Só a primeira meia hora. Uma hora direto pra você. Esse é o Sem Escalas, aqui em 89,5 Rio de Janeiro. Um sucesso atrás do outro, uma hora direto pra você, aqui na Nova Paradiso FM.

Gabriel Pensador, 2345678. 9:44. 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

0: A última do Sem Escalas dessa hora, com Pointer Sisters, He's So Shy. Um sucesso atrás do outro, Nova Paradiso FM. Você curtiu uma hora direto, daqui a pouquinho tem mais. E na volta do break tem Teletema Paradiso.
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2: De volta aqui na Nova Paradiso, com destaque sobre a linha amarela. O motorista que está em direção à Barra da Tijuca encontra dificuldades na altura da freguesia. Estou observando retenção até a chegada ao acesso à Avenida Ayrton Senna, na Gardênia Azul. No sentido fundão, fluxo intenso na passagem por Del Castilho e também na chegada à linha vermelha. Você, motorista, pode seguir pela autoestrada Grajaú-Jacarepaguá, pistas livres nos dois sentidos. 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
0: São 9 horas e 57 minutos e o número de candidaturas no Rio de Janeiro caiu 45% em 8 anos e chegou, nesse ano de 2026, ao menor nível desde 1998. São 2.017 candidatos registrados nesse ano contra 3.695 em 2018, a partir dos dados disponibilizados pelo TSE. O levantamento mostra que a maioria dos candidatos é homem, quase metade tem entre 45 e 59 anos e mais da metade se declara preto ou pardo. Também há predominância de pessoas com formação universitária. 48% concluíram o ensino superior e outros 11% chegaram a frequentá-lo, mas ainda não terminaram o curso. E o resultado da licitação da segunda etapa do Sistema Rio Rede Integrada de Ônibus definiu ontem à tarde o aumento da frota de ônibus nos bairros de Guaratiba, Santa Cruz, Campo Grande e Bangu de 654 para 1.006 veículos, uma ampliação de 54%. A licitação foi realizada pela Prefeitura do Rio na sede da Procuradoria-Geral do município. Segundo a Prefeitura, com esse novo modelo de licitação, o poder público passa a ter controle total e mecanismos para evitar que a população seja prejudicada pelas empresas privadas na prestação desses serviços.
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1: Dez horas, três minutos. Tá começando Teletema Paradiso pra você. O programa que vai fazer você reviver as novelas, personagens, cenas que marcaram a sua vida e principalmente as músicas que marcaram essas novelas. Durante uma hora, a programação musical da gente vai ser extraída justamente dos folhetins que fizeram história desde a época da TV preto e branco. E para começar o programa de hoje, essa música que faz parte da trilha sonora da novela Pecado Capital, de 1975. No elenco, Francisco Coco, Beth Faria, Lima Duarte, entre outros. Para a gente abrir muito bem o teletema de hoje, tá aí o Luiz Melodia com Juventude Transviada. Música.

1987, novela Bambolê. Esse foi o Léo Jaime com Conquistador Barato. Antes teve o James Blunt, Same Mistake, da novela Duas Caras, de 2007. Você está em 89,5 aqui, Rio de Janeiro. Essa é a nova Paradiso FM, um sucesso atrás do outro. E nessa hora você está curtindo o Teletema Paradiso. Agora 10h17. Essa que você vai curtir agora faz parte da trilha sonora da novela Corrida do Ouro, de 1974, não era nem nascido. No elenco, estrelas como Araci Balabanian, Valmor Chagas, Sandra Breia, entre tantos outros. E a música é com o nosso Maurício Alberto, conhecido também como Morris Albert. Feelings.

0: 1985, novela Gata Comeu, I Should Have Known Better, com Gene Diamond.
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0: E além do Gene Diamond, você curtiu Raul Seixas, de 1987, Cowboy Fora da Lei, da novela Brega e Chique. Esse é o Teletema Paradiso aqui na Nova Paradiso FM, 10 horas 29 minutos. Rapidinho, tô voltando, segura aí.
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4: De volta aqui na Nova Paradiso, atualizando a movimentação na Avenida das Américas. Liberada a faixa da pista central no sentido Recreio, na altura da estação do BRT Novo Leblon, após acidente envolvendo carro e ônibus. Calha do BRT também liberada no local, sem necessidade de desvio operacional. Você motorista que segue pela Avenida Lúcio Costa também está encontrando boas condições em direção ao Recreio. 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
1: Muito bem, muito bem. 10 horas 35 minutos. Estamos de volta com Teletema Paradiso para Vossa Excelência. Olha, essa que você vai curtir agora faz parte da trilha sonora da novela O Casarão, que foi escrita pelo Lauro César Muniz, dirigida pelo Daniel Filho e pelo Jardel Melo, e que estreava em 7 de junho de 1976. No elenco, Paulo Gracindo, Gracindo Júnior e Araci Balabanian. Essa música aqui é um clássico e também é conhecida como a Melô do Maluco. Tá aí pra você, o Hermes Aquino e Nuvem Passageira.

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1981, novela Baila Comigo, Caetano Veloso, Lua e Estrela. Antes, a Dionne Warwick, No Night So Long, novela Plumas e Paetês. E aí, tá bom, né? Esse é o Teletema Paradiso aqui na Nova Paradiso FM, 10 horas 47 minutos. Essa que você vai ouvir agora faz parte da trilha sonora da novela Dona Xepa, que estreava em 24 de maio de 1977. A trama trazia a história da feirante que se dedicava exclusivamente a criar os dois filhos, interpretada pela gigante Yara Cortez. A novela teve um remake que foi ao ar em 2013. E dessa novela, Dona Xepa, você curte agora Carlos da Fé. Pra que vou recordar o que chorei?

0: A última do Teletema de hoje, com Sidney Magal, Me Chama Que Eu Vou, novela Rainha da Sucata, de 1990. Antes da novela O Astro, de 1978, Don't Let Me Be Misunderstood, com Santa Esmeralda. E aí, curtiu? Boas lembranças, boas imagens, boas músicas, tocou aí você? É o que importa. Amanhã tem mais a partir das 10 da manhã. Teletema Paradiso, aqui na Nova Paradiso FM. 89,5 Rio de Janeiro. Um minuto para as 11.
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3: De volta aqui na Nova Paradiso com destaque sobre a linha vermelha. Você motorista que está em direção à Baixada Fluminense encontra dificuldades principalmente na altura do Galeão, no sentido centro, fluxo intenso na passagem pelo Caju. Avenida Brasil com melhores condições nos dois sentidos pela pista lateral, já que a central apresenta fluxo intenso também, principalmente na passagem por Bom Sucesso. 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Eu fico por aqui, um excelente final de semana a todos.
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0: 11 horas 3 minutos. Tá começando Sem Escalas, uma hora direto para você. E nessa hora eu tenho um par de convites para o espetáculo musical Bee Gees Alive. Dia 2 de setembro, quarta-feira, 8 da noite, no Teatro Riachuelo Rio. E aí, vai? Topa? Manda teu nome completo para o nosso WhatsApp. É o 99-8951-895. Par de convites para o espetáculo musical Bee Gees Alive, 2 de setembro, 8 da noite, no Teatro Riachuelo Rio. 11 horas 4 minutos, confirma aí. E vamos nós, a gente começa com No Doubt.

Um sucesso atrás do outro. Esse foi o Information Society Running. Antes teve o Metrô, James Ingram, Tribalistas, Dire Straits, Roupa Nova e muito mais pra você. Esse é o Sem Escalas. Uma hora direto aqui em 89,5 Rio de Janeiro. Essa é a nova Paradiso FM, 11:33.

0: A última dos 100 escalas dessa hora com Creedence Clearwater Revival. Have you ever seen the rain?
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0: E o resultado da promoção, par de convites para o espetáculo musical Bee Gees Alive, dia 2 de setembro, quarta-feira, 8 da noite, no Teatro Riachuelo Rio, para o Adriano Faria, final de telefone 0099. Adriano, um abraço para você, obrigado pela tua participação. A partir de segunda-feira, equipe de promoção entra em contato com você pelo WhatsApp mesmo, tá bom? Adriano Faria, valeu!
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0: Enquanto artistas estiverem se revezando nos palcos e milhares de pessoas circularem pela cidade do rock na Barra, uma mega operação para garantir água fresca e saneamento adequado funcionará nos bastidores durante todo o Rock in Rio. Nos dias de evento, 100 aguadeiros da concessionária Iguá Rio vão circular pela cidade do rock entre 9 da manhã e 5 da tarde, principalmente nos portões de entrada e nas proximidades dos principais palcos. A operação contará ainda com vaporizadores de água gelada para refrescar o público nos períodos de maior calor. E às vésperas do seu aguardado retorno ao Brasil, Elton John convida os fãs brasileiros a revisitarem um momento marcante da sua história aqui com o nosso país. Segunda-feira, dia 31 de agosto, às 8 da noite, o icônico show do Elton John, realizado aqui no Rio, em 95, ganhará sessões especiais e gratuitas nos cinemas de São Paulo e do Rio. As sessões acontecerão simultaneamente no Shopping Jardim Sul, em São Paulo, e no UCI New York City Center, na Barra da Tijuca, aqui no Rio.

Rio de Janeiro. Apenas uma semana após as sessões, em 7 de setembro, Elton John fará seu aguardado retorno aos palcos brasileiros como headliner do palco Mundo do Rock in Rio.

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1: Bom, gente, um minutinho pro meio-dia. Já já tá chegando a propaganda política eleitoral. Você continua ouvindo a gente normalmente pelo aplicativo ou pelo site. E ao meio-dia e meia, eu volto. Eu sei que tá ansiosa, tá ansioso. Claro, eu volto com Samba Nova, o samba com a sua cara. Meio-dia e meia. E você vai acompanhando a gente normalmente pelo aplicativo ou pelo nosso site. Fechou? Eles estão chegando aí. Já já a gente se fala.

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3: Meio-dia e 36, uma excelente tarde para você. Você tá aqui em 89,5 Rio de Janeiro. Essa é a Nova Paradiso FM. E aí sim, tá começando o Samba Nova, o samba com a sua cara. Eu sei que você já tava ansiosa, tava ansioso, mas tem horário político, gente, não tem jeito. 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Falar muito não, de cara eu vou acionar logo a rapaziada do Vou Pro Sereno, grupo esse que desde 87 coloca geral, 97 aliás, coloca geral para sambar. Crias da Zona Oeste aqui do Rio de Janeiro, de samba e pagode, eles entendem. Vamos nós!

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0: Tá bom demais, hein? Bete Carvalho e Partideiros do Cacique, raça brasileira. Antes teve o Almir Neto, Quem Me Guia, Exalta Samba, Me Apaixonei Pela Pessoa Errada, Martinália Súplica, Molejão, A Caçamba e o Grupo Revelação, Vacilão. Essa é a nova Paradiso FM, você está em 89,5 Rio de Janeiro. E o Samba Nova, o samba com a sua cara. 1h03.
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0: E partiu nossa agendinha. Olha, o cantor Pretinho da Serrinha inicia em setembro uma turnê nacional com 10 apresentações em diferentes regiões do Brasil. Primeiro show acontece dia 6 de setembro na Reserva Cultural em Niterói, com entrada gratuita. Os ingressos podem ser retirados pelo aplicativo Ticket 360, com limite de 2 por CPF. A nova temporada terá homenagens a artistas ligados à trajetória do batuque. E segunda-feira é dia de quê? De quê? De quê? De Samba do Trabalhador, aquela roda de samba tradicional de respeito, fundada pelo nosso queridíssimo Moacir Luz, que acontece todas as segundas-feiras no Clube Renascença, no bairro do Andaraí, de 4h45 até as 9h30. Muito samba pra você, tá bom? E por falar em segunda-feira, pela região boêmia, tem ele, o nosso Arlindinho, com sua tradicional roda de samba lá no Beco do Rato, na Lapa, batizada de Arlindinho das Antigas. O artista coloca geral pra dançar a partir das 9h.
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0: Muito bem, estamos de volta a 1h08, Nova Paradiso FM 89,5, Rio de Janeiro, Samba Nova, o samba com a sua cara para a Vossa Excelência mesmo. Olha aqui, mesmo nascendo na Piedade, né, na zona norte da cidade, o nosso grande Arlindo Cruz sempre teve, todo mundo sabe disso, sempre teve uma paixão pelo bairro de Madureira, que é o berço do samba. O Meu Lugar vem chegando aí no Samba Nova. Uma célebre canção do Arlindo Cruz e do Mauro Diniz, lançada em 2007, que celebra o bairro de Madureira.

Originais do samba Testamento de Partideiro e Neguinho da Beija-Flor com Sueto, Ângela. Nova Paradiso FM, 1:22, Samba Nova, o samba com a sua cara. E a gente segue a releitura do Fundo do Nosso Quintal, feita pela Maria Rita. Foi um sucesso, né? Destacando-se, inclusive, nos seus projetos de samba, especialmente no álbum e DVD O Samba em Mim, ao vivo na Lapa, de 2016. Essa música, um clássico, né, do Jorge Aragão, foi lançada como clipe e single, sendo elogiada por sua interpretação. Tá aí Maria Rita pra você. E do fundo do nosso quintal é Samba Nova.

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1: Para aqueles que amam o samba de verdade, levam o samba no coração. 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

0: Ele é muito bom. 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
1: Esse foi o Serginho Miriti, Quando Eu Contar e Deixa a Vida Me Levar. Antes teve Dudu Nobre, A Batucada dos Nossos Tantãs. Você está em 89,5 Rio de Janeiro, aqui, Nova Paradiso FM. Olha, todo mundo que participa hoje pelo WhatsApp do Samba Nova está concorrendo a 2 convites para o Museu do Amanhã com a exposição atual do Cosmos a Nós, onde ciência, arte e inovação se encontram. Está a fim de participar? Manda aí teu nome completo para o nosso WhatsApp, tá bom? Resultado daqui a pouquinho no fim do Samba Nova, às 2 da tarde. 99-895-1-895. Segura a marimba que eu já vou.
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1: Estamos de volta, 1h34. Vamos ver se você sabe que música é essa. É quiz, hein? Olha só, a Dona Ivone Lara gravou essa música em 1981 num álbum Sorriso Negro. Além dessa gravação, essa música também foi incluída no seu álbum Nasci Pra Sonhar, lançado em 2001. Já sabe? Vou te dar mais uma dica. Essa música divide a composição da Dona Ivone com Jorge Aragão. E aí? É isso aí, tendência.

Samba Nova com Bezerra da Silva, Malandragem, Dá um Tempo. Antes teve Sombrinha com Revelação, Fogo de Saudade. Essa é a nova Paradiso FM, 1h46. Oiá! Canto de Oração do Reinaldo foi um grande sucesso, claro, no universo do samba, mas também nas religiões de matriz africana. É uma forte ligação espiritual com a orixá Oiá, que é Iansã. Tá aí pra você.

Tantã 171, Marquinho Satã, saideira do Samba Nova de hoje. Antes, Pretinho da Serrinha, Nego Álvaro e Feijão. Reza, reza pra agradecer. Nova Paradiso FM, 1h58. Vamos pro resultado da promoção, vamos? Dois convites do museu pro Museu do Amanhã com exposição atual do Cosmos a Nós, onde ciência, arte e inovação se encontram, para Ana Beatriz da Silva Neves, final de telefone 4358. Aninha, beijo para você, obrigado.

0: Sua participação a partir de segunda-feira. É a equipe de promoção pelo WhatsApp mesmo. Entra em contato com você, tá bom? Ana Beatriz da Silva Neves. Valeu! Samba de hoje está terminando. Volta amanhã. Amanhã tem, tá? Partindo meio-dia e meia, gente, por causa do horário político eleitoral. A gente tem que colocar, não tem jeito. O programa contou com a produção do Sérgio Leão, programação da Márcia Ramos. É isso aí. 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
0: Olha, não tem uma boa notícia para te dar, não. Se você tem ar-condicionado na tua casa, separa dinheiro, hein? Guarda no porquinho. O Brasil deve passar por ao menos 6 ondas de calor nos próximos meses, segundo uma análise do Centro Nacional de Monitoramento e Alertas de Desastres Naturais. O fenômeno, que já foi mais concentrado em algumas regiões, hoje atinge o país inteiro ao mesmo tempo. E mais, o número de ondas pode ser ainda maior, já que no último El Niño foram 9. Uma onda de calor, pra você entender, não é aquilo que acontece num dia quente. Oh, meu Deus do céu, hoje tá quente demais, não. A onda acontece quando, por um período de pelo menos 3 dias seguidos, as temperaturas máximas e as mínimas ficam excepcionalmente acima do normal. Ou seja, não há trégua de calor e não há dinheiro, conta bancária, que saia do vermelho. Olha, o número de mortos após as fortes chuvas que atingiram o Nepal subiu para 675, segundo a atualização das autoridades. O ministro das Finanças do país afirmou que o Nepal precisará de 4 ou 5 bilhões de dólares para reconstruir as áreas afetadas pelas enchentes. O país afirmou que precisa de ajuda estrangeira em áreas técnicas e especializadas, mas não de equipes internacionais de busca e salvamento em geral. Gente bonita, um beijo do Janote. Volto na segunda-feira de manhã, às 7:30 da manhã, com Redação Paradiso. Que você tenha um excelente fim de semana, tá bom? Com os seus, com quem você gosta, com seus amigos, enfim, sem excessos. Pra segunda você tá na moral. E não deixa de curtir amanhã, às 10, o Teletema Paradiso, e ao meio-dia, o Samba Nova. Fechou? 2:01. Até!
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22: Elton John.
21: Presença confirmada.

0: Aê!
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0: Titãs.
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0: Miséria. Só na música, porque com a gente não tem miséria, é um sucesso atrás do outro. Salve pessoal, muito boa tarde, tudo bem? Tudo tranquilo? Eu sou o Mário Márcio, seguimos juntos até as 8. E depois do intervalo, que é rapidinho, tem 100 escalas. Um sucesso atrás do outro, sem comerciais. Aguenta aí.
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0: E aí, que tal começarmos a nossa tarde juntos? Com um sucesso atrás do outro, sem comerciais. Fechou? Então vamos nessa, começando assim, ó. Baladão da maior banda funk do planeta. Os caras ainda estão na ativa, sabiam? Earth, Wind and Fire, After the Love is Gone.

0: Donna Summer, This Time I Know It's For Real. Última música da carreira da Donna Summer a alcançar o top 10 da parada americana lá no finalzinho dos anos 80. Ela já estava afastada há algum tempo, né, das paradas, e teve o retorno triunfal com essa música aí, que é demais. Nova Paradiso 3:20.
1: 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Jota Quest, presença confirmada.

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A versão remix de Reach, da cantora cubana Gloria Estefan. Antes a gente ouviu Placa Luminosa Fica Comigo, da trilha sonora da novela Top Model, de 1989, 5h37 aqui na Nova Paradiso. Sem escalas, um sucesso atrás do outro, sem comerciais.

Alceu Valença. Morena Tropicana, By Your Side, Xadê. 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Faltam 10 minutos para as 4. Essa é bonita também. Patti LaBelle e Michael McDonald, On My Own.

0: Aê, Janaína, pra você, Jana. A última do Sem Escalas Biquíni Cavadão. Pra todas as Janaínas, mulheres brasileiras corajosas que continuam acreditando. Vai dar certo, sim.
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0: O governo do Nepal voltou atrás e passou a aceitar ajuda da comunidade internacional para reforçar as operações de busca e salvamento após as enchentes provocadas pelo colapso de uma geleira na região do Himalaia. A mudança ocorreu horas depois de as autoridades afirmarem que conseguiriam conduzir sozinhas os resgates.

0: As operações, que chegaram a ser suspensas temporariamente por causa da chuva intensa e do nevoeiro, foram retomadas neste sábado após melhora das condições climáticas. Enquanto isso, cerca de 3 mil pessoas continuam desaparecidas entre Nepal e a China. Ministério Público do Trabalho recebeu 223 denúncias de assédio eleitoral no ambiente de trabalho em 2026, segundo o balanço atualizado do órgão. Agosto, ainda em andamento, concentra 95 registros, 42,6% do total, e mais que o dobro dos 46 contabilizados em julho. A comparação com eleições anteriores também mostra aumento das denúncias. De janeiro a julho, a base atualizada reúne 128 registros, 25,5% acima dos 102 recebidos no mesmo período de 2024 e 16 vezes os 8 de 2022.
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0: 4 e 6, muito boa tarde. Que alegria, que privilégio ter sua companhia nessa tarde de sábado. E vamos entrar pela noite.
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0: Só vou embora quando o Corello chegar com o seu Corello.com às 8.

Ricky Astley. She wants to dance with me. Antes, a versão remix de Coisas do Brasil com Guilherme Arantes. Nova Paradiso 4 e 17, Gal Costa.

0: Ney Mato Grosso, não existe pecado ao sul do Equador. Tema de abertura da novela Pecado Rasgado, de 1978. Antes teve Paul McCartney e Stevie Wonder, Ebony and Ivory. 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

Um dos maiores sucessos, inegavelmente, do Tim Maia, Gostava Tanto de Você, é composição do Edson Trindade, que integrou junto com Tim Maia e Roberto Carlos um grupo chamado The Sputniks, lá no comecinho de tudo.

0: Oh, presta atenção.
1: Fixação.
0: Cantar direitinho isso aí, hein? Nada de distorcer a letra da música. Kid Abelha, Fixação, Yusu Nadur e Nene Cherry, 7 Seconds, veio antes. 7 Seconds tem um detalhe, é cantada em 3 idiomas, inglês, francês e o Wolof, que é a língua falada no Senegal, terra do Yusu Nadur. Depois do intervalo tem 100 escalas e promoção. É, tem sim, peraí.
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18: Opa, é sem intervalos, mas tem promoção, tá? 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Enquanto você participa, a gente abre esta edição do Sem Escalas com esse baladão do George Michael, One More Try.

Survivor, Burning Heart. Legião veio antes com Índios, One More Try foi a primeira, George Michael. Nova Paradiso, rádio oficial do Rock in Rio Brasil 2026, que horas são? 5:18. Lulu Santos, Minha Vida.

Trilha sonora da novela Sexo dos Anjos, de 1990. Erasure, A Little Respect. Por trazer uma mensagem de amor incondicional, se tornou também hino da comunidade LGBTQIA+. Antes teve Skank Saideira. Hoje é dia de muitas saideiras, mas por favor, com moderação. Nada de exagero. 5h34, você tá ligado em 89,5, Nova Paradiso, curtindo um sucesso atrás do outro, sem preconceito, sem intervalos comerciais e com promoção. 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Enquanto você participa, que eu digo o resultado no finalzinho do Sem Escalas, a gente continua assim, ó. 14 bis. Linda juventude.

Herbert B. Barone e companhia. Paralamas do sucesso Meu Erro. Antes teve Simply Red, It's Only Love. Falando em It's Only Love, Nova Paradiso, faltando, deixa eu fazer as contas, 14 para as 6. Uma lentinha? Cai bem, né?

0: A última dos 100 escalas. Infinita Highway. Engenheiros do Havaí. Antes teve Bruno Mars. Hein? Bruno Mars quase não sai. I Just Might.
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0: Presidente dos Estados Unidos, Donald Trump, anunciou um acordo que garante aos Estados Unidos o controle de reservas de petróleo da Venezuela, equivalentes a 65 bilhões de barris, ou cerca de 21% de todo o petróleo do país. A Venezuela se encontra sob ampla influência americana desde que o governo Trump sequestrou e depois Nicolás Maduro em janeiro deste ano. A Venezuela é o país com as maiores reservas conhecidas de petróleo do mundo, estimado em 303 bilhões de barris. Atualmente, o país sul-americano produz cerca de 1.250.000 barris de petróleo bruto por dia. A bandeira tarifária de setembro será amarela, foi o que anunciou a Agência Nacional de Energia Elétrica, ANEEL, nesta sexta-feira. Isso representa um adicional de R$ 1,88, aproximadamente, a cada 100 kWh de consumo. A tarifa adicional está sendo aplicada desde maio. A bandeira tarifária sinaliza ao consumidor os custos reais da geração de energia no país. Quando a geração fica mais cara, a cobrança extra é aplicada automaticamente nas contas e aí você, ó, dança. Todos nós, né, que consumimos energia elétrica. Agora, quem é que fiscaliza isso? Ah, tá, é a ANEEL. E agora, quem é que fiscaliza a ANEEL?
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0: Muito bem, são 6 horas e 10 minutos. Sabadão e você ligado aqui em 89,5.
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0: Ouvindo um sucesso atrás do outro. Mais um, mais um, mais um. Shake You Down. Gregory Abbott.

Propaganda Duel. Cleiton e Cledir veio antes com Deu Pra Ti. Músicas como essa do Propaganda você ouve logo mais a partir das 10 da noite aqui na Nova Paradiso no Dance Bem. Melhor da música dançante dos anos 70, 80, 90 com produção, apresentação e mixagens do nosso DJ Rui Taveira. Nova Paradiso agora 6h24. Música boa a gente ouve com qualquer clima, com qualquer tempo, né? Essa fala de um climazinho especial, né? Mas com qualquer tempo é boa de ouvir. Javan.

0: Todo mundo querendo ver isso aí ao vivo no Rock in Rio Brasil 2026. Nós somos rádio oficial, você sabe, né? Elton John, Benny and the Jets. Antes teve Elba Ramalho, da novela Porto dos Milagres, de 2001, Entre o Céu e o Mar. Interessante é que todo mundo pensa que essa aí é uma gravação ao vivo. Não é, tá? Eu também pensava, mas fui pesquisar. Essas palmas, os assovios, são todos fakes. Aliás, o produtor incluiu depois da gravação palmas e assovios extraídos de shows do próprio Elton John e de Jimi Hendrix. Aí a gente imaginar, o cara é criativo, mas ficou bacana, né? Ficou muito legal.
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Antes teve Brilho Noite do Prazer. Ó, tem notícia boa por

0: Titãs, Flores. E depois do intervalo, o que que tem? Um sucesso atrás do outro, sem intervalos, sem comerciais. Vem aí mais uma edição do Sem Escalas. Fica aí, tá?
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6: É nessa vibe que começa a nossa última hora juntos neste sábado, tá? Um sucesso atrás do outro, sem comerciais. É uma melhor do que a outra, eu garanto, tá? A gente começa assim. Forever Young, Rod Stewart.

SOS Band, The Finest. Antes teve Fanzine, ainda lembro. E essa levada aí da SOS Band também me lembra que daqui a pouquinho quem vai invadir os nababescos estúdios da Nova Paradiso para comandar o seu Corello.com é o Papa do Charme, DJ Corello. Às 10, você sabe, dance bem, pra noite de sábado ficar ainda mais completa. 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Nova Paradiso 7 e 18. A vez da Baby.

Esse é o projeto Phenomena 2, liderado pelo ex-vocalista e baixista do King Crimson e também da banda Asia. Did It All For Love. Antes teve Rita Lee, Chega Mais. Trilha de abertura e encerramento da novela do mesmo nome, exibida pela Globo em 1980. Esse é o Sem Escalas, um sucesso atrás do outro, sem intervalos. 7h35, placa luminosa.

é a Blitz. Mais uma de amor, Geme Geme. Antes, a banda escocesa Simple Minds, Don't You Forget About Me. Nova Paradiso, faltando 14 para as 8.

0: A última do Sem Escalas. Fábio Júnior, Quando Gira o Mundo.
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0: Faltando 5 minutos para as 8, eu sou o Mário Márcio, fico por aqui, mas deixo vocês muito bem acompanhados. Tá chegando o Papa do Charme, logo depois do intervalo, Corello DJ, o seu Corello.com. E logo depois do Corello, às 10, tem o Dance Bem, com produção, apresentação e mixagens do DJ Rui Taveira. Grande abraço, obrigado pela companhia, excelente noite de sábado para vocês. A gente se fala, tchau, tchau.
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4: Muito boa noite a você, ouvinte da Nova Paradiso FM e 89.5. Tudo pronto para começar a sua noite de sábado? Então vamos lá. Te ofereço 2 horas de Cantinhos Gen até 10 da noite, onde você dá de cara com Rui Taveira e o Dance Band, e o seu sábado acontece. Keisha Blair, Assets Decline.

0: Você ainda ouve ao fundo aqui comigo pela Nova Paradiso FM, o Corello.com. Our style is combined. The British Collective with Peace of Heaven. Mr. Campbell, we deserve. Girls are everywhere. Dylan Janet Collins, Quanto Tempo I'm With You. Charlene Smith com Letters Light. Craig David, What's Your Flavor. Eu também toquei o After 7, Heat of the Moment. Teve também o Hit Wave com Mind Blow Decision. E eu abri o set com Keisha Blair, Assets Declined. Agora sim, seu Happy Hour na Lapa já tem endereço certo. 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
2: Sábado à noite começa com energia, groove e black music na veia. A companhia certa para deixar sua noite mais leve e gostosa. Nova Paradiso FM em 89.5, em sintonia com você. 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Ao fundo você ouve comigo o clássico do Nate Dogg.

0: Marcelo DJ.
1: Você ainda ouve comigo o sucesso de John B com They Don't Know, todo mundo conhece, ouviu também Robert com Walking in the Moonlight, Kanye Williams com Saturday, Quanto Tempo, Next Clues, After and After com Different Theming, Jorge Versilo, Mono Destino, Kehlani, Wish I Never, Kylo e Genius com Where You Belong, numa versão do Harry J. Tivemos também Tim Maia, Você, num remix feito por mim, Coral DJ e o Meme, de muito tempo atrás. Passagem para Tupac e abri o set com Nate Dogg, Because I Got You Girl. 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DJ Donnie e Corelo DJ comandando a pista com os grandes sucessos.

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1: A noite de sábado pede música, presença e aquele groove especial. É a Black Music trazendo energia, elegância e boas vibrações. Nova Paradiso FM, 89.5. Fazendo companhia onde você estiver. Corello.com, sua sintonia fina para esta noite. Ao fundo você ouve comigo Don Guedes com Build the Bridge.